94,9 Alvorada com Swing Out Sister, La La La Means I Love You. Paulo Ricardo 2, The By 70 com Harmony, 50 Harmony e Somebody. 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

0: 94,9 Alvorada ao som de Lulu Santos, Lua de Mel. Taylor Swift, I Knew It, I Knew You e George Michael com Mariah Carey, One More Try. 10:17.
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7: Olá, querido ouvinte! Hoje, dia 10 de junho, celebramos o dia de Portugal, de Camões e das comunidades portuguesas. Data que homenageia o grande poeta português Luís de Camões. E para marcar a ocasião, vamos preparar uma receita simples, tradicional, cheia de sabor lusitano. Bacalhau a Camões. Ingredientes: 300 gramas de bacalhau dessalgado e desfiado, 3 batatas cozidas em cubos, 1 cebola fatiada, 2 dentes de alho picados, azeite de oliva, salsinha picada e azeitonas pretas. Modo de preparo: em uma frigideira, aqueça um bom fio de azeite e refogue a cebola e o alho. Acrescente o bacalhau e cozinhe por alguns minutos. Junte as batatas cozidas, misture delicadamente e finalize com salsinha e azeitonas. Sirva quente, acompanhado de uma boa taça de vinho. Bom apetite! Para tirar dúvidas ou saber mais, acesse este e outros podcasts através do nosso site alvoradafm.com.br ou no meu Instagram, Flávio Chapuri. Eu sou Flávio Trombino para Alvorada FM.

0: 94,9 Alvorada e Bruno Mars com Anderson .Paak, Love Strain, Simply Red, Say You Love Me, Shania Twain, You're Still the One. 10:35.
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0: 94,9 Alvorada com Marisa Monte, a sua Charlie Putt, One Call Away, The Cranberries, All to My Family. Alvorada Música e Informação, 10h56.
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0: Atenção motoristas que trafegam pelo anel rodoviário de Belo Horizonte. Trechos da via estarão parcialmente interditados em instantes entre 11 da noite e 4 da madrugada para obras de manutenção. No sentido Rio de Janeiro, os serviços serão executados na altura do antigo aeroporto Carlos Prates. Na direção contrária, as intervenções ocorrem em 4 pontos. Na alça do viaduto São Francisco, antes, e na alça do Shopping Del Rey e na região da Coca-Cola. Segundo a Prefeitura, as obras são para substituir defensas metálicas danificadas. A PBH não detalhou o prazo para concluir os trabalhos que provocam interdição parcial no anel rodoviário. E a Câmara Municipal de Belo Horizonte pode votar amanhã, em primeiro turno, a isenção do IPTU a imóveis com passeios acessíveis. O projeto de lei prevê o benefício a propriedades de uso residencial com até 30 unidades habitacionais, de uso não residencial de no máximo 2 mil metros quadrados e lotes vagos limitados a 1 mil metros quadrados de área. Segundo a proposta, a isenção do imposto poderia ser solicitada uma vez a cada 10 anos. A matéria da vereadora do União, Janaína Cardoso, fala em garantir o direito à livre circulação, principalmente de pessoas com deficiência ou mobilidade reduzida. 10h58.
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0: 94,9, Alvorada, som de Peaches and Herb, Reunited, Corinne Bellaway, Trouble Sleeping, e Rick James, Smokey Robinson, Ebony Eyes. 11:25.
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0: 94,9, Alvorada, ao som de Mônica, Before You Walk Out of My Life. Ainda na sequência, Richard Marx, Right Here Waiting, e Nico Rezende, Esquece Vem. Alvorada, música e informação, 11h56.
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0: O IPHAN, Instituto do Patrimônio Histórico e Artístico Nacional, aprovou o tombamento do Teatro Municipal de Ouro Preto. A decisão tomada após mais de 60 anos de processo administrativo abrange a edificação, o terreno e os bens integrados ao imóvel, antes chamado de Casa de Ópera de Vila Rica, então capital de Minas Gerais. Fundada em 1770, o equipamento cultural é o mais antigo em operação contínua na América Latina. Além da importância histórica e arquitetônica, o Teatro Municipal de Ouro Preto foi o primeiro no país a admitir mulheres no elenco e contava com a participação de negros e mestiços, livres e escravizados.
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0: Acontece no próximo fim de semana o primeiro festival de inverno de Juatuba, na região metropolitana. A programação é variada e inclui diversão para toda a família e um cardápio com delícias típicas da estação. Para animar o ambiente, a festa ainda conta com apresentações musicais de diferentes ritmos que prometem agradar todos os gostos. O primeiro festival de inverno de Juatuba será realizado no ginásio poliesportivo da cidade e a entrada é gratuita. Na sexta, a programação ocorre a partir das 5 da tarde e no sábado a partir das 2. Já no domingo, as atrações começam ao meio-dia. 11h57, eu sou o Bel Augusto, obrigado pela companhia. Vou ficando por aqui, uma ótima quinta-feira que já vem chegando. A gente se encontra amanhã, 8 da noite. Até lá.
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6: Junho é o mês dos namorados e você não precisa viajar ou aproveitar só no dia 12. Na verdade, você pode fazer isso o mês inteiro. Uma opção interessante é escolher uma das nossas cidades históricas. Elas são repletas de hotéis e pousadas boutique, charmosas e aconchegantes. Se você gosta de entrar literalmente no meio do mato e das montanhas, vale a pena conferir as casas especiais em Brumadinho. Lá você vai encontrar uma seleção de muitas opções: cabanas privativas, intimistas, ótima para você relaxar, preparar uma comida e viver um momento em total conexão com o silêncio, com a natureza e com a pessoa que você ama. Também vale a pena pesquisar regiões de cachoeiras e trilhas. Esse período do ano é ótimo para os aventureiros. O sol não está tão forte e as caminhadas ficam muito melhores. Na região da Serra do Cipó tem diversas opções interessantes, na região da Canastra e até mesmo ali em Ouro Preto. Apesar de ser uma cidade conhecida pela cidade histórica, tem um passeio muito interessante no Pico do Itacolomi. Opções não faltam para você celebrar, se divertir e, claro, dar uma desacelerada. Para rever essa dica, você pode acessar alvoradafm.com.br/podcasts ou me procurar no Coisas de Mineiro. Sou Isabela Lapa para Alvorada FM.

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2: Esqueça Lourdes, Belvedere, Zona Sul em geral. Para quem sonha em alugar um imóvel, acaba de sair uma pesquisa interessante feita pelo Quinto Andar, com as 10 regiões com a maior valorização no preço dos aluguéis no último ano. Trago aqui a lista, começando pelo bairro que menos valorizou até o mais valorizado. Em décimo lugar, o Gutierrez. Em nono, Heliópolis, próximo ao Minas Shopping e Mineirão. Em oitavo, o Santo Antônio. Em sétimo, ficou São Pedro. Em sexto, Piratininga, em Venda Nova. Em quinto lugar, Santa Amélia, na região da Pampulha. Em quarto, Santa Mônica, também na Pampulha, divisa ali com Venda Nova. Em terceiro lugar, Sagrada Família. Em segundo lugar, a Serra. Em primeiríssimo lugar, o que mais teve seu aluguel valorizado foi o bairro Camargos, na divisa entre Belo Horizonte e Contagem. Uma valorização de 75,7%, muito impulsionada pela Arena MRV. Fique por dentro do Mundo Decor. Ouça o Decor e Arte também no site da rádio e veja mais sobre o que eu falo no Instagram You Can Find. Eu sou Janina Esther para a Rádio Alvorada FM.

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2: O Ministério da Saúde investe aproximadamente 7 bilhões e meio de reais na ampliação e qualificação da rede de serviços de média e alta complexidade. Esses empreendimentos fortalecem o acesso da população a consultas, exames e procedimentos especializados, ampliando a capacidade assistencial do SUS. O novo programa de aceleração do crescimento também fomenta o desenvolvimento da saúde com 4 bilhões e meio destinados à produção de vacinas, produtos farmacêuticos e imunobiológicos, utilizados em diversas áreas da medicina, incluindo prevenção, diagnóstico e tratamento de doenças. Na atenção especializada, o foco é a promoção e proteção da saúde para evitar o adoecimento da população e melhorar a qualidade de vida. A promoção da saúde visa garantir que os processos causadores de doenças sejam evitados. Um exemplo é a disponibilização de alimentos adequados para o consumo, livres de agentes que possam causar intoxicações ou doenças parasitárias, reduzindo os danos alimentares e ajudando na manutenção da saúde.

tinha suspirado, tinha beijado o papel devotamente. Era a primeira vez que lhe escreviam aquelas sentimentalidades, e o seu orgulho dilatava-se ao calor amoroso que saía delas, como um corpo ressequido que se estira num banho tépido. Sentia um acréscimo de estima por si mesma e parecia-lhe que entrava enfim numa existência superiormente interessante, onde cada hora tinha o seu encanto diferente, cada

0: 3 e 3.
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2: Alô, ouvintes leitores do Mundo Livro. Hoje eu falo sobre O Que a Chama Iluminou, ensaio-novela sobre o fim do escritor português Afonso Cruz, publicado no Brasil pela Dublinense. O ponto de partida de um livro é um episódio real. Em 2019, durante uma viagem ao Chile, Afonso Cruz se vê encurralado por um tanque policial em meio a protestos em Santiago e depois sofre um acidente quase fatal. A partir desta experiência, nasce um ensaio quase romance sobre a fragilidade da vida e sobre a pergunta que um dia todos nós nos fizemos: como encontrar sentido diante de situações limite? Enquanto tenta compreender a proximidade da morte, Afonso Cruz costura no livro histórias de desaparecidos da ditadura chilena, de povos indígenas apagados, de Darwin, do deserto, do Atacama e da finitude humana. Afonso Cruz nasceu em 71 em Portugal, é escritor, ilustrador, músico e cineasta. Publicou mais de 30 livros traduzidos em mais de 20 idiomas e se tornou conhecido no Brasil especialmente por Vamos Comprar um Poeta. Meu nome é Afonso Borges, você pode ouvir e baixar todos os podcasts que eu falo no site alvoradafm.com.br.

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5: Minutos, olá, muito bom dia para você, ligado aqui na 94,9, Alvorada FM, Belo Horizonte, quinta-feira, 11 de junho de 2016. Capital Mineira amanhece com tempestável, céu ainda escuro, 16 graus a temperatura aqui no alto da Raja Gabalha. Eu sou Edson Aquino, chegando para te acompanhar até as 11, até as 9, levo até você as notícias do dia. Vamos conferir os destaques de hoje. Servidores da Educação Municipal de Belo Horizonte encerram greve após 45 dias. Polícia Federal e Ministério Público vão investigar furto de ponte de aço na região central de Minas. CCJ da Câmara aprova PEC que propõe a redução da maioridade penal de 18 para 16 anos. Prefeitura de BH anuncia passeio especial do Dia dos Namorados no Capivarã. Chega hoje às salas de cinema nova ficção científica de Steven Spielberg, Dia D.
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5: Começa hoje a Copa do Mundo da FIFA 2020.

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1: 6:15. A Polícia Federal e o Ministério Público de Minas Gerais vão apurar o furto de uma ponte de aço de 20 metros que desapareceu em Prados, região central do estado. A estrutura que pertencia à União e teria sido incorporada ao patrimônio do município foi localizada a cerca de 180 quilômetros de distância em uma hospedagem na região de Ibitipoca, Zona da Mata. Segundo a Polícia Militar, os responsáveis pelo furto teriam usado maquinário para cortar a ponte e chegaram a bloquear a estrada de acesso ao local. O Ministério Público deve investigar ainda possíveis danos ao patrimônio cultural. O empreendimento que recebeu a estrutura afirmou que adquiriu o material legalmente e que está colaborando com as investigações. Trecho da BR-040 entre o anel rodoviário de BH e o Ceasa, em Contagem, vai passar por obras de ampliação a partir de março de 2027. Segundo a concessionária Via Cristais, o segmento ganhará 2 novas faixas por sentido, passando para 4 pistas em cada direção. O projeto também prevê vias marginais, novas passarelas e melhorias nos acessos para separar o tráfego local dos veículos de longa distância. As intervenções devem ser concluídas até 2028 e fazem parte do primeiro ciclo de investimentos da concessão da BR entre BH e Cristalina, em Goiás. 6:16.
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0: Primeiras canções de hoje no painel: Ted Twins, Your Studio One, Pussycat Dolls, Stick With You e Rita Lee, Doce Vampiro. Conferindo, são 6h23.
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0: A quinta-feira será de céu claro a parcialmente nublado, com possibilidade de pancadas de chuva à tarde em Belo Horizonte e região metropolitana. Na capital mineira, a temperatura mínima prevista para hoje, 14 graus, máxima pode chegar a 27, umidade relativa do ar em torno de 50%. Nesse momento, o céu já clareando, a temperatura em 17 graus, um pouco mais quente hoje, né? Aqui no alto da Raja Gabalha, 17 graus.
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0: 6h28.

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1: 6:36. Após 45 dias em greve, professores da Rede Municipal de Educação de Belo Horizonte anunciaram ontem o fim da paralisação. A expectativa é de que as aulas sejam retomadas a partir de hoje. O Sindrede, sindicato que representa a categoria, destacou avanços como a garantia de que o trabalho pedagógico seja feito apenas por professores concursados e o fim da atribuição de funções docentes a organizações da sociedade civil. Quanto à reposição das aulas perdidas durante a greve, a previsão é de que o assunto seja discutido com a prefeitura nos próximos dias. E após cerca de 14 horas de paralisação, os médicos da Rede Municipal de Saúde de Belo Horizonte decidiram encerrar a mobilização e retomar os atendimentos. A decisão foi tomada em assembleia ontem à noite após negociação com a prefeitura. O movimento reivindicava um reajuste real de 3%, além da recomposição salarial de 4,11%. Segundo o CIMED, que representa a categoria, o executivo concordou em estender o aumento real a médicos e cirurgiões dentistas. A paralisação havia começado pela manhã e poderia evoluir para greve. Durante o protesto, foram mantidos os atendimentos de urgência em hospitais e UPAs. 6:37.

0: Painel rolando com Sade, The Sweet Estado, Frejá, Amor para Recomeçar, YouTube, Your Song Saved My Life. Confira, faltam 15 para 7.
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0: O Aeroporto Internacional de Belo Horizonte, em Confins, opera normalmente na manhã desta quinta-feira. O voo 2738 da Azul, que partiria para Salvador às 7h55, foi cancelado, assim como o 2761, da mesma companhia, que chegaria de Vitória às 9 em ponto. Para as próximas horas, não há registro de atrasos no terminal. Entre os principais aeroportos do país, também funcionam normalmente os terminais Congonhas e Guarulhos em São Paulo, além do Galeão e Santos Dumont, no Rio de Janeiro.
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0: Vamos à Central Alvorada de Trânsito, primeiras informações chegando. Davidson Ferreira, bom dia, uma ótima quinta-feira.
3: Olá, Edson, muito bom dia para você também, bom dia ouvinte Alvorada, uma excelente quinta-feira. Destaque negativo, BR-040, já com trânsito complicado na saída de Contagem no sentido Belo Horizonte. Tem informação de ocorrência ali perto do quilômetro 530, na curva do bairro Jardim Bandeirantes, em direção aí ao Califórnia e Anel Rodoviário. Desde o trevo da Ceasa, baixa velocidade. A dica para o motorista é acessar antes ali no trevo da Ceasa, a Avenida Helena de Vasconcelos Costa, e seguir para a capital pela Via Expressa. Já a BR-040 na direção contrária, rumo a Sete Lagoas, sem qualquer impacto e com trânsito bom. 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Davidson Ferreira para a Rádio Alvorada.
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17: 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Para rever essa dica, você pode acessar alvoradafm.com.br/podcasts ou me procurar no Coisas de Mineiro. Sou Isabela Lapa para Alvorada FM.
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0: 9 para 7.

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1: 7:00.
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1: Começa hoje a Copa do Mundo FIFA 2026. O pontapé inicial será entre México e África do Sul, às 16h, no estádio Azteca, pela primeira rodada do Grupo A. A partida terá transmissão da TV Globo, KZTV e SBT. Antes da bola rolar, haverá uma cerimônia de abertura com direito a show da estrela colombiana Shakira e o nigeriano Burna Boy, que apresentam a música oficial do Mundial, Dai Dai. A atração está marcada para as 14h30. Haverá também celebrações nos outros países sede. Na quinta-feira, no Canadá, e na sexta, nos Estados Unidos. Já o Brasil entra em campo no sábado, às 19h, contra o Marrocos, pelo Grupo C. E no vôlei, o Brasil começou a caminhada na Liga das Nações com vitória sobre o Irã por 3-1. As parciais da partida em Brasília foram de 25-21, 23-25, 25-15 e 25-23. O oposto, Darlan, foi o destaque com 18 pontos anotados. A seleção comandada por Bernardinho volta às quadras hoje às 20h contra a Bélgica, com transmissão ao vivo pelo Sport TV 2 e GETV. 7:01.

0: Anel rodoviário, já temos pontos lentos, especialmente rumo ao Rio de Janeiro. O estreitamento do São Francisco causa fila a partir do Universitário. Dica para o motorista é passar pelo Santa Cruz buscando a Bernardo de Vasconcelos. Em outro ponto do anel sentido Rio, lentidão do Betânia a Olhos d'Água devido ao excesso de veículos. No Betânia é possível desviar pela Úrsula Paulino, na sequência vias do Buritis. Já quem segue no sentido Vitória tem cenário bom até agora no anel rodoviário. 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Davidson Ferreira para a Rádio Alvorada.
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2: O Ministério da Saúde investe aproximadamente 7 bilhões e meio de reais na ampliação e qualificação da rede de serviços de média e alta complexidade. Esses empreendimentos fortalecem o acesso da população a consultas, exames e procedimentos especializados, ampliando a capacidade assistencial do SUS. O novo programa de aceleração do crescimento também fomenta o desenvolvimento da saúde com 4 bilhões e meio destinados a produção de vacinas, produtos farmacêuticos e imunobiológicos, utilizados em diversas áreas da medicina, incluindo prevenção, diagnóstico e tratamento de doenças. Na atenção especializada, o foco é a promoção e proteção da saúde para evitar o adoecimento da população e melhorar a qualidade de vida. A promoção da saúde visa garantir que os processos causadores de doenças sejam evitados. Um exemplo é a disponibilização de alimentos adequados para o consumo, livres de agentes que possam causar intoxicações ou doenças parasitárias, reduzindo os danos alimentares e ajudando na manutenção da saúde.
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13: Alô, ouvintes, leitores do Mundo Livro. Hoje eu falo sobre O Que a Chama Iluminou, ensaio-novela sobre o fim do escritor português Afonso Cruz, publicado no Brasil pela Dublinense. O ponto de partida de um livro é um episódio real. Em 2019, durante uma viagem ao Chile, Afonso Cruz se vê encurralado por um tanque policial em meio a protestos em Santiago.

0: e depois sofre um acidente quase fatal. A partir desta experiência, nasce um ensaio quase romance sobre a fragilidade da vida e sobre a pergunta que um dia todos nós nos fizemos. Como encontrar sentido diante de situações limite? Enquanto tenta compreender a proximidade da morte, Afonso Cruz costura no livro histórias de desaparecidos da ditadura chilena, de povos indígenas apagados, de Darwin, do deserto, do Atacama e da finitude humana. Afonso Cruz nasceu em 71 em Portugal, é escritor, ilustrador, músico e cineasta. Publicou mais de 30 livros traduzidos em mais de 20 idiomas e se tornou conhecido no Brasil especialmente por Vamos Comprar um Poeta. Meu nome é Afonso Borges e você pode ouvir e baixar todos os podcasts que eu falo no site alvoradafm.com.br.
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1: 7:22. Senadores aprovaram ontem um projeto de lei que prevê linha especial de refinanciamento de dívidas para produtores rurais. O crédito poderá ser pago em até 10 anos e será destinado a pecuaristas e agricultores atingidos por eventos climáticos e conflitos internacionais. A estimativa do Ministério da Fazenda é de que o refinanciamento, que contará com recursos do Fundo Social do Pré-Sal, custe aproximadamente 140 bilhões de reais ao governo federal. Outra proposta que deve pressionar as contas públicas também recebeu aval de senadores nesta quarta-feira. Na Comissão de Constituição e Justiça, parlamentares aprovaram a aposentadoria especial para agentes comunitários de saúde e agentes de combate a endemias. Para estes profissionais, a idade mínima proposta para aposentadoria é de 57 anos para mulheres, 60 para homens. Já na Comissão de Assuntos Sociais, passou ontem no Senado o aumento do piso nacional de médicos e cirurgiões dentistas. Com a revisão, o salário base da categoria para 20 horas semanais passa de R$ 3.636 para R$ 13.662. R$ 7,23.

0: by Neil Vanagotron, Coldplay, Feels Like I'm Falling in Love, Lulu Santos, Status Coisas, Usher, Alicia Keys, If I Ain't Got You. 7:31.
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0: Regulamentação da escala 5x2 em cada setor gera debates no Congresso. Vamos até Brasília conferir as informações direto com o repórter José Maria Trindade.
2: Pois não. Olha, o governo trava uma queda de braços com grupos do Congresso Nacional sobre a regulamentação da PEC do fim da escala 6x1, que ainda nem foi aprovada pelo Congresso Nacional. A emenda à Constituição define que a jornada de trabalho será de 40 horas por semana, né? E em seguida, 2 dias de descanso, preferencialmente final de semana. E o projeto de lei com urgência à Constituição já define detalhes regulamentando a aplicação. Só que partidos políticos na Câmara e no Senado discutem uma regulamentação setor por setor. São 47 setores da economia. Por exemplo, o setor de educação já dá 2 dias de descanso, sábado e domingo. Mas é diferente, por exemplo, de shopping center, que trabalha sábado, domingo, feriado. E a ideia geral é regulamentar que cada setor tenha uma negociação entre patrões e empregados sobre a distribuição das 40 horas semanais e os 2 dias de descanso por semana. No meio disso tudo está a disputa eleitoral, esta ferramenta que interfere em todas as decisões por aqui. De Brasília, José Maria Trindade para a Rádio Alvorada.
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0: 7:32.

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1: Olha, alvorada com Ed Sheeran, Photograph, This Embrace I'm Yours. Conferindo, faltam 20 para as 8.
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1: Vamos à previsão do tempo. A quinta-feira será de céu claro a parcialmente nublado em Belo Horizonte, região metropolitana, com chance de pancadas de chuva. Na capital mineira, a temperatura mínima registrada hoje foi 12,5 graus. Máxima pode chegar a 27, umidade relativa do ar em torno de 35%. Nesse momento, o céu está encoberto, nublado, a temperatura em 18 graus aqui no alto da Raja Gabalha.
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1: Vamos conferir novas informações, Davidson.
4: Destaque agora para a rodovia Fernão Dias, Edson. Trânsito lento em direção a Belo Horizonte, desde o Jardim Riacho das Pedras em Contagem até a Praça da CEMIG. Isso devido a uma ocorrência ali nas proximidades do acesso à Avenida Cardeal Eugênio Pacelli. O motorista, antes, no Riacho, pode desviar pela Francisco Firmo de Matos em direção à Cidade Industrial. Esse caminho é melhor que pela Via Expressa. A Via Expressa tem uma manhã de trânsito difícil também na saída de Contagem para BH, entre os bairros Granja Verde e Parque São João. 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Davidson Ferreira para a Rádio Alvorada.
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19: Esqueça Lourdes, Belvedere, Zona Sul em geral. Para quem sonha alugar um imóvel, acaba de sair uma pesquisa interessante feita pelo Quinto Andar com as 10 regiões com a maior valorização no preço dos aluguéis no último ano. Trago aqui a lista, começando pelo bairro que menos valorizou até o mais valorizado. Em 10º lugar, o Gutierrez. Em 9º, Heliópolis, próximo ao Minas Shopping e Mineirão. Em 8º, o Santo Antônio. Em 7º, ficou o São Pedro. Em 6º, Piratininga, em Venda Nova. Em 5º lugar, Santa Amélia, na região da Pampulha. Em 4º, Santa Mônica, também na Pampulha, divisa ali com Venda Nova. Em 3º lugar, Sagrada Família. Em 2º lugar, a Serra. E em 1º lugar, o que mais teve seu aluguel valorizado foi o bairro Camargos, na divisa entre Belo Horizonte e Contagem. Uma valorização de 75,7%, muito impulsionada pela Arena MRV. Fique por dentro do Mundo Decor. Ouça o Decor e Arte também no site da rádio e veja mais sobre o que eu falo no Instagram You Can Find. Eu sou Janina Esther para a Rádio Alvorada FM.
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1: 13 para as 8.

0: 9 para as 8.
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2: Balara e Jorge Vercelo. Algo me diz.

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1: Confira, faltam 6 para as 8. Cerca de 68% dos moradores de Belo Horizonte deverão acompanhar a Copa do Mundo, que começa nesta quinta-feira. Segundo pesquisa realizada pela Fundação IPEAD, a maioria planeja assistir aos jogos em casa pela TV aberta. Entre os itens mais procurados para torcer estão as camisas, e a previsão é de que quase metade do público belo-horizontino adquira a blusa da seleção preferida. Já em relação às expectativas para o desempenho do Brasil no Mundial, 29% acreditam que o país chegará às quartas de final, enquanto apenas 11% acreditam no título.
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1: E a Bolsa de Valores de São Paulo fechou o pregão de ontem em baixa de 0,7% aos 168.619 pontos. O dólar comercial desvalorizou 0,1%, vendido a R$ 5,17. O euro caiu 0,1%, negociado a R$ 5,96. 5 para as 8.

0: Obrigado, Alvorada, com Harry Styles, Adore You, Bruce Springsteen, Secret Garden e Balada Jorge Vecilo, Algo Me Diz. São 8:03.
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0: Quais as informações agora, Davidson?
2: Destaque agora a região do Barreiro, trânsito complicado na Via do Minério, altura do bairro Diamante, pista em direção ao Anel Rodoviário e bairro Betânia. Isso devido a um carro com problema mecânico ali perto dos pontos de ônibus do bairro Diamante. Congestionamento desde o cruzamento ali com Olinto Meirelles após o Hospital do Barreiro. Dificuldades. Sugestão de desvio para motorista, Avenida Deputado Álvaro Antônio, com a situação melhor. Quem faz o inverso pela Via do Minério, vai no sentido Jatobá, tem boas condições nesta manhã. 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Davidson Ferreira para a Rádio Alvorada.
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16: A lei que permite a renovação automática da Carteira Nacional de Habilitação, a CNH, para os chamados bons condutores, aqueles que não cometeram infrações de trânsito ao longo dos últimos 12 meses, foi sancionada na semana passada pelo presidente Luiz Inácio Lula da Silva. Agora, portanto, a renovação automática é um direito assegurado por lei. Mas desde dezembro do ano passado, uma medida provisória já permitia que os motoristas tirassem proveito desse procedimento. De acordo com o Palácio do Planalto, cerca de 2 milhões de pessoas foram beneficiadas por tal medida. Para renovar a CNH de maneira automática, é preciso fazer um cadastro no Registro Nacional Positivo de Condutores, por meio do aplicativo da Carteira Digital de Trânsito. Vale lembrar que esse procedimento dispensa o motorista de pagar a taxa ao órgão de trânsito, mas não

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1: 8:17. A Comissão de Constituição e Justiça da Câmara dos Deputados aprovou ontem a PEC que propõe a redução da maioridade penal de 18 para 16 anos. O placar contou com 44 votos favoráveis e 18 contrários. A proposta prevê punição para crimes hediondos ou com crueldade extrema. Já o trecho que ampliava direitos civis para jovens a partir de 16 anos foi retirado da proposta. O tema divide parlamentares com argumentos sobre constitucionalidade, segurança pública e direitos dos adolescentes. A PEC ainda precisa passar por uma comissão especial antes de ir ao plenário da Câmara. E o Peru entra hoje no quinto dia de contagem dos votos do segundo turno das eleições presidenciais realizado no domingo. Com pouco mais de 98% das urnas apuradas, a representante da direita Keiko Fujimori e o deputado esquerdista Roberto Sanches seguem disputando voto a voto. Fujimori voltou a liderar no pleito após a apuração das urnas peruanas no exterior. Ela agora tem 50,002% dos votos, enquanto Sanches tem 49,998%. Segundo a Justiça Eleitoral peruana, o resultado definitivo só deve ser divulgado em meados de julho, já que será necessária a recontagem das cédulas em sessões com registro de inconsistência durante o pleito. 8:19.

0: 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São 8h26.
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0: Davidson, o que você me diz das vias de acesso?
2: O acesso ao centro de Belo Horizonte, complicação na Avenida Cristiano Machado agora. Após o bairro Silveira até o túnel, baixa velocidade devido ao excesso de veículos. O motorista antes, no Ipiranga, pode desviar pela Jacuí em direção à Floresta ou buscar avenidas Bernardo de Vasconcelos e Antônio Carlos. Já no complexo da Lagoinha, vale evitar o viaduto leste, bem travado rumo à Praça da Estação. A Andradas continua com o trânsito lento até o Parque Municipal. Acesso pelo viaduto B também com fila, porém extensão um pouco menor. Sequência pela Afonso Pena com a subida em direção ao Mangabeira, com trânsito bastante intenso até a prefeitura. 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Davidson Ferreira para a Rádio Alvorada.
0: Ok, Davidson, e a coletiva do presidente da FIFA repercute, né, polêmicas antes da Copa do Mundo. Você confere já no comentário de Paulo Vinícius Coelho na prancheta do PVC. São 8h27.
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14: As entrevistas de imprensa de Gianni Infantino, prévia à abertura, primeira cerimônia oficial da FIFA na Copa do Mundo, foi, digamos, constrangedora. Porque ele falou coisas como: agora é relaxar e ficar tranquilo. Não é pra ser assim, né? Ele até falou que, caso do juiz Somali, ele tentou resolver com o governo americano e não conseguiu. Respondeu: uma pena. É mais do que uma pena. É um problema grave, porque a FIFA lida com uma questão inédita na história das Copas. Jamais o país sede recebeu um anfitrião, um visitante com o qual estava em guerra. Nunca aconteceu. O Iraque disputou a Copa de 86, que estava em guerra com o Irã, mas o Irã não estava na Copa. A Argentina e a Inglaterra tiveram um conflito incrível nas Ilhas Malvinas em 82, mas a guerra tinha acabado quando a Copa começou. Os Estados Unidos são um país sede e não recebem o Irã. Não recebem porque o Irã só tem vistos para 36 dias. E com tudo isso, ninguém vai conseguir relaxar e ficar tranquilo, como sugeriu o Gianni Infantino, de um modo um pouco cínico. Mas hoje tem Copa do Mundo. Hoje vai ter manifestação aqui na cidade do México, mas vai ter Copa. Vai haver 80 mil pessoas dentro do Estádio Azteca, que a FIFA chama de Estádio Ciudad de México. É o Estádio Azteca, mítico, que consagrou Pelé rei e que elegeu Maradona quase vice-rei. Quando gritar gol, a gente vai esquecer de tudo. Quase tudo. Vai ser impossível passar a Copa inteira sem falar do que está acontecendo entre Estados Unidos e Irã. Mas muita gente vai gritar gol e pensar em futebol. Que seja assim na tarde de hoje, com México e África do Sul. A primeira abertura repetida da história das Copas. Paulo Vinícius Coelho, PVC, Alvorada FM na Copa do Mundo.
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15: 8h33.

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1: 8:39. A Prefeitura de Belo Horizonte realiza amanhã um passeio especial de capivara na Lagoa da Pampulha. O objetivo é celebrar o Dia dos Namorados com apreciação do pôr do sol em um dos mais belos cartões postais da capital. O trajeto, que habitualmente inclui a contemplação dos principais monumentos do conjunto moderno da Pampulha, será embalado ao som de música ao vivo com performances de flauta e saxofone. Ao todo, 10 casais serão escolhidos para participar do passeio. O sorteio será hoje ao meio-dia pelo perfil da Belotur no Instagram e as regras para participar estão disponíveis no site da Prefeitura, pbh.gov.br. E estão abertas as inscrições para quem deseja conhecer a Biofábrica de Joaninhas da Prefeitura de Belo Horizonte. As visitas serão nos dias 15 e 17 de junho e as vagas são limitadas. No dia 15, segunda-feira, a atividade será das 8 da manhã ao meio-dia e na quarta, dia 17, o passeio será de 1h30 às 4h30 da tarde. A idade mínima para participar é 16 anos. A Biofábrica de Joaninhas e Crisopídeos fica no Parque das Mangabeiras. A visita será realizada a bordo do Expresso Ambiental, um ônibus-sala da Secretaria de Meio Ambiente. As inscrições devem ser feitas por meio de formulário disponível no site da PBH. 8:41.
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1: Agora faltando 11 para as 9. Chega hoje às principais salas de cinema de Belo Horizonte o aguardado filme Dia D. Dirigida por Steven Spielberg, a ficção científica mostra como a descoberta de inteligência alienígena muda a vida na Terra. Também chega às telonas O Afinador. No suspense, um homem com audição extraordinária usa seu dom na música e em atividades criminosas. Outra estreia é Buenos Aires. O documentário de Tuca Siqueira trata dos vínculos afetivos entre a capital da Argentina e a cidade pernambucana de mesmo nome. Continuam em exibição ainda filmes como Michael e Mandaloriane Grogu.
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1: Em celebração aos 55 anos do Palácio das Artes, o espaço recebe mais de 150 peças do acervo da Fundação Clóvis Salgado. A exposição inclui pinturas, desenhos, esculturas e produções em outros formatos colecionadas ao longo de quase 6 décadas. As obras estão distribuídas em 4 galerias, sob recorte curatorial que exalta a criação artística visual contemporânea. Entre os nomes em exposição estão Sara Ávila e Yara Tupinambá, artistas da primeira geração da Escola Guinhar, além de Amílcar de Castro e Genesco Murta. O acervo da Fundação Clóvis Salgado pode ser visto no Palácio das Artes até 6 de setembro, sempre de terça a domingo. Dez para as nove.

0: Últimas canções de hoje no painel, Maroon 5, Sunday Morning, Kissy and the Sunshine Band, Please Don't Go e Thiago York, Amei Te Ver. Faltam 2 para as 9.
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0: Vamos conferir também as últimas informações, Davidson.
2: Nosso último destaque aqui no painel Alvorada, primeira edição, Avenida dos Andradas. Um ônibus de turismo com problema mecânico obstrui faixas ali nas proximidades do Parque Municipal, pista em direção à rodoviária. Como consequência, trânsito lento para motorista desde a passagem ali pela Francisco Salles na Andradas. Sugestão é desviar pela Contorno. Na mão contrária da Andradas, rumo aos hospitais, trânsito ainda lento pelo excesso de veículos. Reflexos no viaduto leste. Ainda sobre acessos ao centro, viaduto Dona Helena Greco com fila, isso devido à informação. Informação de ocorrência ali na Bias Fortes, perto da Praça Raul Soares. Vale a pena seguir direto pela Pedro II. 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Davidson Ferreira para a Rádio Alvorada. Ótima quinta-feira a todos.
0: Para você também, Davidson. Valeu.
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0: Esses foram os destaques da edição desta quinta. Servidores da Educação Municipal de Belo Horizonte encerram greve após 45 dias. Polícia Federal e Ministério Público vão investigar furto de ponte de aço na região central de Minas. CCJ da Câmara aprova PEC que propõe a redução da maioridade penal de 18 para 16 anos. Prefeitura de BH anuncia passeio especial de Dia dos Namorados no Capivarã. Chega hoje às salas de cinema a nova ficção científica do Steven Spielberg, Dia D.
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0: Começa hoje a Copa do Mundo da FIFA 2026. O Brasil estreia no sábado contra o Marrocos. Você vai ter mais informações durante nossa programação no Repórter Alvorada, no Alvorada Express e a partir das 5 da tarde no painel Alvorada Segunda Edição. Grato pela companhia, ótimo dia, vamos juntos.
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0: Alvorada 9:02.
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0: Dionne Warwick, você ouviu com Heartbreaker, The Weeknd Out of Time, Legião Urbana, Giz. Confira, são 9h26.
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0: Conferindo, são 9h26. A Bolsa de Valores de São Paulo fechou o pregão de ontem em baixa de 0,7% aos 168.619 pontos. O dólar comercial tem queda de 0,19%, vendido a R$ 5,16. Já o euro tem baixa de 0,23%, negociado a R$ 5,95. Quinta-feira tem manhã de céu claro a parcialmente nublado em Belo Horizonte e região metropolitana. A máxima hoje deve chegar a 24 graus, umidade relativa do ar mínima em torno de 65%. Neste momento temos céu encoberto, meio nublado, a temperatura em 19 graus aqui no Alto da Raja. 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Belo Horizonte recebe hoje nova edição da Feira da Agricultura Familiar na área externa da Assembleia Legislativa. 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

0: Uma banda com Madonna, Like a Virgin, antes Wet Wet Wet, Love is All Around, e Nando Reis, Só Posso Dizer. Faltando um minuto para as 10.
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0: Belo Horizonte recebe hoje mais uma edição da Feira da Agricultura Familiar na sede da Assembleia Legislativa. Nesta quinta, o destaque fica para a inauguração de novas barracas e 24 expositores, vindos de 19 municípios mineiros, como Moeda, Nova Lima e Sabará. Haverá venda de itens como doces, queijos, cafés, pães de fermentação natural, além de itens de artesanato e legumes. Também hoje, a exposição contará com o show do artista Petrônio Neves, a partir das 11 da manhã. A Feira da Agricultura Familiar segue até as 3 da tarde na área externa da Assembleia de Minas, no bairro Santo Agostinho. E atenção para quem utiliza o transporte coletivo em Belo Horizonte. A partir de hoje, a linha 325, que liga a Estação Barreiro ao bairro Flávio Marques Lisboa, passa a ter um novo trajeto para atender o Centro de Referência de Assistência Social e o Centro de Saúde da Vila Semig. O ônibus agora circula pela Rua Faizão, onde também foi criado um novo ponto de embarque e desembarque. Segundo a Prefeitura, a mudança busca facilitar o acesso da população aos serviços de assistência social e atendimento médico. A alteração faz parte de um conjunto de ajustes no transporte coletivo da capital. 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
0: Alvorada 10 e 2.
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0: Agora no FM com YouTube, With or Without You, Patrick Swayze, When Fraser, She's Like the Wind e Bruno Mars, Talking to the Moon. 10h33.
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0: Alvorada e Beto Guedes, quando te vi, there's never a forever thing, diz Rascal Khaled, Lucky. Faltam 2 para as 11.
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0: A Câmara Municipal de Belo Horizonte deve votar hoje em primeiro turno o projeto de lei que autoriza a Prefeitura a contratar empréstimo de até R$1 bilhão para obras no anel rodoviário. O crédito poderá ser concedido com ou sem garantia da União e deverá ser usado para ampliação de viadutos, restauração de passarela e outras intervenções nas áreas de mobilidade e urbanização que impactem o funcionamento do anel. Segundo a Prefeitura, o trecho da rodovia sob gestão municipal desde junho do ano passado exige complexo projeto de reengenharia viária, capaz de compatibilizar a função de corredor logístico com a área urbana. E foi concluída a obra de descaracterização da barragem B7A na mina de Águas Claras, em Nova Lima, região metropolitana de Belo Horizonte. A iniciativa da mineradora Vale integra o plano ambiental de fechamento de mina, que tem o objetivo de definir prazos para o fechamento seguro de barragens da unidade, além da reintegração ao meio ambiente. Essa é a terceira estrutura da mina de Águas Claras que deixa de exercer a função de barragem. Agora, a empresa segue com as obras de descaracterização na barragem B6, com previsão de conclusão para o segundo semestre de 2027. Céu segue encoberto, meio nublado na capital mineira. Temperatura em 21 graus aqui no alto da Rádio Gabalha. 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Siga com a Flávia Abreu, ótima quinta, até amanhã.
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5: Muito bom dia, uma excelente quinta-feira para você que está na Alvorada FM de Belo Horizonte. 11:03, temos promoção cultural. 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
1: Taylor Swift, I Knew It, I Knew You, tema do filme Toy Story 5.

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1: Nesta primeira parte você ouviu Rita Lee, Nem Luxo Nem Lixo, Milli Vanilli, I'm Gonna Miss You e Luciana Mello, Simples Desejo. 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O bônus de uma hora só de música continua com Missing You, Diana Ross.

0: temporada.
1: Encerrando mais uma edição do bônus de uma hora só de música com Elvis Presley, Suspicious Minds, Skank, Roberta Campos, Simplesmente e Whitney Houston, I Have Nothing. Meio dia em ponto e vamos à apuração do resultado da promoção cultural. O ganhador que leva uma entrada que dá direito a 2 horas de acesso para um adulto e uma criança ao Space Friends Park é o Matheus Araújo de Carvalho, que respondeu certo. A princesa da Disney, que é uma sereia e sonha em ter pernas, é Ariel. Parabéns, Matheus Araújo de Carvalho. Nossa equipe vai entrar em contato para instruções.
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1: Quem vai comprar flores para o Dia dos Namorados deve ficar atento aos preços, que tem variação de até 179% em Belo Horizonte e região metropolitana. Segundo pesquisa do site Mercado Mineiro, este é o caso do vaso decorado de violeta, que pode custar de R$ 25,00 a R$ 69,90, a depender do estabelecimento. Já o tradicional buquê de rosas tem variação de 172,4%, com preços entre R$ 219,90 e R$ 599,00. Já entre os restaurantes, a maior variação encontrada no jantar para o casal com entrada, prato principal, sobremesa e uma garrafa de vinho, que pode custar entre R$ 370 e R$ 640, uma variação de 264%. No comércio de Belo Horizonte, a expectativa é de que as vendas para o Dia dos Namorados aumentem nesta reta final. Pesquisa da Câmara de Dirigentes Lojistas da capital mostra que 62% dos consumidores pretendem comprar o presente nos dias que antecedem a data, celebrada amanhã. A maioria, cerca de 73%, deve pagar à vista, principalmente via Pix. O levantamento também aponta aumento no valor gasto com presentes, com ticket médio previsto de R$ 264,00, alta de mais de 42% em relação ao ano passado. Roupas, cosméticos e calçados lideram a preferência dos consumidores. Voltamos com outras notícias no Alvorada Express, ao meio-dia e meia.
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0: Alvorada FM, você sabe porque ouve Gloria Estefan, Bad Boy, Marillion, Kaylee, Capital Inicial, Fogo, meio dia e meia.
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0: A Bolsa de Valores de São Paulo está em alta de 0,09% aos 168.764 pontos. O dólar comercial tem baixa de 0,55%, vendido a R$ 5,14. Já o euro tem baixa de 0,72%, negociado a R$ 5,92. A quinta-feira tem tarde de céu claro a parcialmente nublado em Belo Horizonte e região metropolitana. A máxima hoje deve chegar a 24 graus, com umidade relativa do ar mínima em torno de 65%. Ouça logo mais no Repórter Alvorada. Começa hoje a Copa do Mundo da FIFA 2026. Brasil estreia no sábado contra o Marrocos.
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0: Novas informações com o repórter Diego Costa. Boa tarde para você, Diego.
2: Boa tarde para você também, Flávia Abreu, e para o ouvinte Alvorada. No caminho agora entre o Vetor Norte e o centro de BH, o motorista enfrenta dificuldade nos principais acessos. No caso da Cristiano Machado, inclusive, a BH Trans confirmou uma ocorrência já no encontro com a Avenida Vilarinho, isso no sentido MG10. Filas desde o bairro Floramar, na ida para o centro, por causa das obras, o motorista reduz a velocidade passando pelo bairro Planalto. Já no caso da Avenida Antônio Carlos, mais cedo teve uma ocorrência entre carro e moto em frente à portaria da UFMG e ainda deixa o trânsito um pouco mais lento na ida para o centro de BH e no sentido Vetor Norte, na Pedro I. Tem pé no freio, começando no bairro Itapuã, indo até a saída para a MG10. Também por lá houve registro de ocorrência mais cedo. 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Diego Costa para a Rádio Alvorada.
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19: Olá, querido ouvinte! Hoje celebramos o aniversário de Jacques Cousteau, explorador e ambientalista francês, que dedicou sua vida a mostrar a importância de proteger a natureza. Em Belo Horizonte, o Parque Jacques Cousteau homenageia o seu legado. E o mais interessante é que a área já foi um grande lixão. E graças à recuperação ambiental, transformou-se em um belo parque repleto de vida. Na gastronomia, essa história nos inspira a transformar desperdício em oportunidade, aproveitar melhor os ingredientes, reduzir perdas e valorizar produtores locais. Afinal, sustentabilidade e cozinhar hoje pensando no amanhã. Bom apetite! Para tirar dúvidas ou saber mais, acesse este e outros podcasts através do nosso site alvoradafm.com.br ou no meu Instagram, Flávio Chapuri. Eu sou Flávio Trombino para Alvorada FM.

0: Na Alvorada FM, 14 bis, Linda, Juventude, Mortiba, Roman Was Na Building On Day, Temptations, My Girl. 2 minutos para 1.
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0: Começa hoje a Copa do Mundo FIFA 2026. O pontapé inicial será entre México e África do Sul, às 16h, no estádio Azteca, pela primeira rodada do Grupo A. A partida terá transmissão da TV Globo, da Cazé TV e do SBT. Antes de a bola rolar, haverá uma cerimônia de abertura com direito a show da estrela colombiana Shakira e o nigeriano Burna Boy, que apresentam a música oficial do Mundial, Dai Dai. A atração está marcada para as 14h30. Haverá também celebrações nos outros países sede, na quinta-feira no Canadá e na sexta nos Estados Unidos. Já o Brasil entra em campo no sábado, às 19h, contra o Marrocos, pelo Grupo C. E durante a Copa, até o cinema vai trocar os filmes pelo futebol. O Cine Belas Artes vai transmitir gratuitamente na telona os jogos do Brasil na primeira fase do torneio. Além da estreia, a seleção enfrenta na fase de grupos o Haiti no dia 19, às 21h30, e a Escócia no dia 24, às 19h. Os ingressos são gratuitos e devem ser retirados na bilheteria 1 hora antes de cada partida. Já o café, venda de pipoca e Bombonier vão funcionar normalmente para completar o clima de torcida. Se o Brasil avançar, o Belas Artes promete continuar exibindo os próximos jogos. Voltamos com outras informações no Repórter Alvorada, edição das 2.
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0: 18 graus no alto da Avenida Raja Gabalha.
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15: Muito boa tarde, uma excelente quinta-feira para você que está na Alvorada FM de Belo Horizonte 94,9. 1 e 5.
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primeira parte do bônus. Encerramos com Miley Cyrus, Flowers, Country Club, Do You Really Want to Hurt Me e Lulu Santos, Apenas Mais Uma de Amor. 1:30. 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O bônus de uma hora só de música continua com Take On Me.

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1: Encerrando mais uma edição do Bônus aqui na Alvorada com Bonnie Tyler, It's a Heartache, Paula Bidu, Rush Rush e Ana Carolina, Combustível.
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1: 2:02. O filme Dia D entra em cartaz hoje em Belo Horizonte. Dirigida por Steven Spielberg, a ficção científica mostra como a descoberta de inteligência alienígena muda a vida na Terra. Também chega às telonas O Afinador. No suspense, um homem com audição extraordinária usa seu dom na música e em atividades criminosas. Outra estreia é Buenos Aires. O documentário de Tuca Siqueira trata os vínculos afetivos entre a capital da Argentina e a cidade pernambucana de mesmo nome. Continuam em exibição filmes como Natal Amargo e O Bolo do Presidente. A cultura amazônica e o renascentismo inglês têm um encontro marcado no Centro Cultural Banco do Brasil. É o espetáculo Romeu e Julieta de Parintins, Ecos da Selva, da Buia Teatro Company de Manaus. Na trama, a rivalidade entre duas famílias do clássico de William Shakespeare é adaptada para o contexto do festival amazonense que opõe os bois Bumbá, Caprichoso e Garantido. A direção da peça é de Tércio Silva, com a música original de Tim Rescala. O espetáculo Romeu e Julieta de Parintins, Ecos da Selva, ocorre de sexta a segunda-feira até 15 de junho. O ingresso custa R$ 30,00 a inteira. Saiba mais no site do CCBB. Voltamos com outras informações daqui a pouco no Alvorada Express.
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0: Na Alvorada FM, Glória Gaynor, I Am What I Am, Nelly Furtado, I'm Like a Bird e Gilberto Gil, Esperando na Janela. 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
0: O índice Bovespa opera em queda de 0,15% aos 168.361 pontos. No câmbio, o dólar comercial desvaloriza 0,37%, negociado a R$ 5,15. Já o euro tem queda de 0,69%, vendido a R$ 5,92. Região metropolitana de Belo Horizonte tem céu encoberto com chuva, agora faz 18 graus, no alto da Avenida Raja Gabalha. Confira daqui a pouco no Repórter Alvorada. Volume de serviços do país avança 1,2% em abril, aponta IBGE.
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0: Na Alvorada FM, Skank, ainda gosto dela, Whitesnake is This Love, Johnny Warwick, and Friends, That's What Friends Are For. 3:03.
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0: O volume de serviços do país avançou 1,2% em abril, na comparação com o mês anterior, informou hoje o IBGE. O crescimento foi registrado em todas as 5 atividades pesquisadas. Destaque para de transportes, com alta de 0,9%. Em termos regionais, 14 das 27 unidades federativas avançaram. O maior impacto positivo veio de São Paulo, onde o setor aumentou 1,4%. Em Minas, a alta também foi de 1,4%. Já a principal baixa aconteceu no Rio de Janeiro, com redução de 3,6%. No acumulado de janeiro a abril deste ano, o volume de serviços do país cresceu 2,2% em relação ao igual período de 2025. E a Câmara Municipal de Belo Horizonte deve votar hoje, em primeiro turno, a isenção do IPTU a imóveis com passeios acessíveis. O projeto de lei prevê o benefício a propriedades de uso residencial com até 30 unidades habitacionais de uso não residencial de no máximo 2 mil metros quadrados e lotes vagos limitados a 1.000 metros quadrados de área. Segundo a proposta, a isenção do imposto poderia ser solicitada uma vez a cada 10 anos. A matéria da vereadora da União, Janaína Cardoso, fala em garantir o direito à livre circulação, principalmente de pessoas com deficiência ou mobilidade reduzida. Voltamos com outras notícias no Repórter Alvorada, edição das 4. 3:05, você está na Alvorada FM de Belo Horizonte. Eu sou a Flávia Abreu, fico por aqui. A partir de agora em sua companhia, Giovanni Gandra. Uma ótima tarde para você.
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1: 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E a temperatura?
7: No alto da Raja Gabalha, 19 graus.
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7: Olá, uma excelente tarde para você que acompanha a programação da Alvorada FM 94,9. A partir de agora, o bônus, uma hora só de música. No final do bônus, 2 pares de ingressos de cinema da Rede Cinearte. Tem que responder uma pergunta, e a pergunta é: qual é o nome da atriz que protagonizou o clássico filme de romance Uma Linda Mulher? Mande seu nome completo, sua resposta, através do nosso WhatsApp, 319-9981-5757. Lembrando, o primeiro a enviar a resposta correta ganha os 2 pares de ingressos de cinema da Rede Cinearte e o nome do ganhador no final do bônus, que começa agora, e você confere os destaques desta edição.
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1: Nós fechamos a primeira sequência do Bônus com Billie Eilish, Birds of Feather, Alan Parsons, Eye in the Sky, Hit Voo de Coração. Daqui a pouquinho, no final do Bônus, nós temos dois pares de ingressos de cinema da rede CineArte. Participe respondendo a seguinte pergunta: qual é o nome da atriz que protagonizou o clássico filme de romance Uma Linda Mulher? Mande a sua resposta e seu nome completo por mensagem de texto através do nosso WhatsApp 319-9981-5757. O primeiro a enviar a resposta correta vai ganhar os dois pares de ingressos de cinema da rede CineArte. O nome do ganhador daqui a pouco no final do Bônus, que continua agora às 3h36.

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1: Fechamos o bônus, uma hora só de música com Madonna, Cherries, Lulu Santos, Lavinho Sol e No Doubt, Don't Speak. E quem participou aqui com a gente, leva os dois pares de ingressos de cinema da Rede Cinearte, é Lucas Henrique Rodrigues de Melo. A atriz que protagonizou o filme Uma Linda Mulher foi a Julia Roberts. Parabéns, Lucas Henrique Rodrigues de Melo. Agora é só aguardar o contato da nossa equipe para instruções.
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1: Agora 4:05, lindíssimo estádio Azteca recebe a abertura do Copa, cuja organização deixa a desejar. Diretamente da cidade do México, Paulo Vinícius Coelho, o PVC.
3: Está começando a Copa do Mundo na Alvorada FM. Está começando a Copa do Mundo também aqui no estádio Azteca. A tribuna de imprensa, exatamente onde eu estou, no estádio Azteca, é no meio do povo. E é por isso que você está ouvindo esse áudio um pouco diferente do que normalmente tem. Você é mexicana cantando muito aqui, olha só. Cantando músicas populares mexicanas. O estádio lindíssimo, todo pintado de verde, branco e vermelho, porque o México joga em casa e o México é um país absolutamente apaixonado por futebol. A organização não é um primor. Bem distante disso. As indicações para chegar até a tribuna de imprensa, confusas, você passa no meio do fogo, tem muita gente se acotovelando nos degraus para chegar até o anel das arquibancadas, que é onde fica a minha tribuna, por isso que eu estou falando aqui no meio do povo. México sem o goleiro veterano Ochoa, que disputa sua sexta Copa do Mundo. Assim como Cristiano Ronaldo e Lionel Messi, recorde, porque Ochoa começa no banco. O México com expectativa de vencer a África do Sul, a única abertura que se repete na história das Copas, em 11 de junho de 2010, lugar em Joanesburgo, África do Sul e México, que empataram por 1-1. 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

0: Alvorada FM 94,9, você sabe por que houve Genesis, Invisible Touch, Charlie Puth e Selena Gomez, We Don't Talk Anymore, Djavan, Oceano. Agora 4h35.
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0: O índice Bovespa opera em alta de 1,32% aos 170.831 pontos. No câmbio, o dólar comercial desvaloriza 1,21%, negociado a R$ 5,10. Já o euro cai 0,91%. Vendido a R$ 5,91. Região metropolitana de Belo Horizonte tem céu parcialmente ensolarado. Agora faz 18 graus no alto da Avenida Raja Gabalia. Confira daqui a pouco no painel Alvorada segunda edição. Desmatamento na Amazônia cai 61% em maio. Apontam dados do DETER. 5:35.
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0: E agora as primeiras informações do trânsito nessa tarde com Emerson Rodrigues, que começa falando sobre o anel rodoviário. Boa tarde, Emerson.
2: Boa tarde, Giovanni. Boa tarde, ouvinte Alvorada. Carreta com problemas mecânicos bloqueia a faixa da direita do anel rodoviário no sentido Vitória, pouco depois da área de escape na chegada ao bairro Buriti. Situação que gera também congestionamento na BR-040, sentido BH, desde São Sebastião das Águas Claras, em Nova Lima. Motorista, você que está na região do Olhos d'Água, região do Belvedere, ganha tempo por vias internas dos bairros Buritis, Palmeiras e Betânia. Já no sentido Rio de Janeiro do anel rodoviário, trânsito lento na passagem pelos trechos de estreitamento de pista, viaduto São Francisco e Praça São Vicente. 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Emerson Rodrigues para a Rádio Alvorada.
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0: 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Tony Braxton, Another Sad Love Song, Alicia Keys, Empire State of Mind e Ana Carolina Nua. 5 horas.
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2: O Ministério da Saúde investe aproximadamente 7 bilhões e meio de reais na ampliação e qualificação da rede de serviços de média e alta complexidade. Esses empreendimentos fortalecem o acesso da população a consultas, exames e procedimentos especializados, ampliando a capacidade assistencial do SUS. O novo programa de aceleração do crescimento também fomenta o desenvolvimento da saúde com 4 bilhões e meio destinados a produção de vacinas, produtos farmacêuticos e imunobiológicos, utilizados em diversas áreas da medicina, incluindo prevenção, diagnóstico e tratamento de doenças. Na atenção especializada, o foco é a promoção e proteção da saúde para evitar o adoecimento da população e melhorar a qualidade de vida. A promoção da saúde visa garantir que os processos causadores de doenças sejam evitados. Um exemplo é a disponibilização de alimentos adequados para o consumo, livres de agentes que possam causar intoxicações ou doenças parasitárias, reduzindo os danos alimentares e ajudando na manutenção da saúde.
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4: Olá, boa tarde. Eu sou Giovanni Gandra e vamos juntos no Painel Alvorada, segunda edição. Ao meu lado, Renata Silva. Boa tarde, Renata.
5: Boa tarde, Giovanni, e boa tarde a você que nos acompanha.
4: Belo Horizonte tem céu parcialmente ensolarado. Neste momento faz 18 graus no alto da Avenida Raja Gabalha.
5: Confira agora as principais notícias desta quinta-feira, 11 de junho.
4: México abre o placar contra a África do Sul no jogo de abertura da Copa do Mundo.
5: Idoso morre atropelado no centro de BH. São pelo menos 3 vítimas fatais em 1 mês.
4: Polícia Civil investiga furto de ponte metálica do município mineiro de Prados.
5: Volume de serviços do país avança 1,2% em abril, aponta IBGE.
4: Senado aprova pautas bomba com gastos estimados em centenas de bilhões de reais.
5: Desmatamento na Amazônia cai 61% em maio, segundo dados da DETER.
4: Trump anuncia acordo de paz com o Irã, que não confirma cessar fogo.
5: E BH recebe a partir de hoje o Fan Festival de Arte Negra.
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5: 5 e 6.

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1: Agora 5:13. Um idoso morreu atropelado nesta manhã por um ônibus na Avenida Amazonas com a Rua Curitiba, no centro de Belo Horizonte.
2: Segundo o Corpo de Bombeiros, a vítima teria caído da própria altura e sido atingida por um veículo da linha 5503A.
1: Esta é pelo menos a terceira morte por atropelamento na região central de BH em um mês, todas elas envolvendo ônibus.
2: A 8 de maio, uma idosa de 80 anos não sobreviveu a uma ocorrência na Amazonas com a rua Padre Belchior. 6 dias depois, foi a vez de um homem de 31 anos falecer em decorrência de atropelamento na Afonso Pena com Tamoios.
1: E a Polícia Civil de Minas Gerais investiga o furto de uma ponte metálica que pertence ao patrimônio histórico do município de Prados, no Campo das Vertentes.
2: A estrutura de ferro maciço, com cerca de 20 metros de extensão por 5 de largura, atualmente não tinha uso ferroviário, mas era utilizada por ciclistas.
1: A ação criminosa teria contado com maquinário e ferramentas apropriadas.

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1: 5h21. Vamos agora ao resultado do concurso cultural Ouvinte VIP, valendo um par de cortesias e uma visita ao camarim do Nenhum de Nós.
2: A tradicional banda celebra o show de número 2.500 na carreira amanhã às 21h no B-Fly, Minas Centro.
1: A ganhadora da promoção é Josiane Pontelo Martins, que deu a melhor resposta para a pergunta: qual música do Nenhum de Nós marcou a sua vida e por quê?
2: Ela respondeu que é Astronauta de Mármore, faixa do segundo álbum do grupo Cardume, lançado em 1989. Segundo ela, essa canção ensina aquilo que só o tempo confirma. Cada um tenta encontrar o seu lugar no universo. Josiane disse que essa música foi abraço, conselho e companhia, principalmente quando morou fora do Brasil. Declarou ainda que vai amar assistir a banda no Dia dos Namorados, justamente com a pessoa que ela deseja namorar.
1: Parabéns, Josiane. A equipe da Rádio Alvorada vai entrar em contato para providenciar a entrega da sua cortesia e a do seu companheiro. Desejamos um ótimo evento e um próspero romance para vocês.
2: A resposta completa que venceu o concurso cultural para o show do Nenhum de Nós está em nosso site, alvoradafm.com.br.
1: 5h23.

0: Cidade FM, você ouviu Boys to Men, Mercy, Mercy Me, Bryan Adams, Heaven e Luísa Posse, Trembala. Agora 5:30.
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3: A quinta-feira em Belo Horizonte é de céu parcialmente nublado com chuvas isoladas.
0: Os termômetros variaram hoje entre 15 e 24 graus. Já a umidade relativa do ar mínima ficou em torno de 65% à tarde.
3: Agora faz 18 graus no alto da Avenida Raja Gabalha.
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3: Vamos às informações do trânsito com o repórter Emerson Rodrigues. Destaque para a BR-040. Boa tarde, Emerson.
4: Boa tarde, Renata, Giovanni. Boa tarde, ouvinte do painel Alvorada, segunda edição. Em Nova Lima, passa de 8 quilômetros a extensão do congestionamento na BR-040, sentido BH. Reflexo de ocorrência mais cedo na região do Trevo do Olhos d'Água. As filas começam na altura do bairro Jardim Canadá e, como não há opção de desvio, motorista, muita calma ou, se possível, reprograme o horário da sua viagem. Bom, no caminho para o Rio de Janeiro, BR-040 apresenta trânsito bom na região metropolitana. Sacanagem mesmo no Dia dos Namorados é ficar na fila do motel, né? 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Emerson Rodrigues para a Rádio Alvorada.
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14: 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Sou Isabela Lapa para Alvorada FM.
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1: 16 minutos para 6. Bola rolando pela estreia da Copa do Mundo de 2026.
2: No Estádio Azteca, na Cidade do México, os donos da casa estão vencendo a África do Sul por 2 a 0.
1: Ainda nesta quinta-feira, às 11 da noite, terá outro jogo do Grupo A, entre Coreia do Sul e República Tcheca.
2: Amanhã serão duas partidas, ambas com os anfitriões. Às 4 da tarde, Canadá recebe a Bósnia e Herzegovina e às 10 da noite os Estados Unidos enfrentam o Paraguai.
1: Já a seleção brasileira entra em campo no sábado às 7 da noite contra o Marrocos no estado americano de Nova Jersey. O duelo terá transmissão da TV Globo, da Cazé TV e do SBT.
2: No vôlei, o Brasil encara a Bélgica hoje às 8 da noite pela Liga das Nações Masculina. O jogo vai passar na tela do Sport TV 2 e do Voleibol TV.
1: Ontem, a equipe treinada por Bernardinho ganhou do Irã por 3 sets a 1.
2: E no feminino, o time verde e amarelo volta à quadra na próxima quarta-feira às 10 da manhã contra a França. As brasileiras lideram a Liga das Nações com 4 vitórias em 4 partidas.
1: Alvorada FM, faltando 15 para 6.

0: Alvorada FM, Adele, Rolling the Deep, Duran Duran, A Matter of Feeling, Skank, Esquecimento. Agora faltando 7 para 6.
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2: O Aeroporto Internacional de Belo Horizonte em Confins opera normalmente na tarde desta quinta-feira.
0: Também tem funcionamento regular os terminais de Congonhas e Guarulhos em São Paulo e o Aeroporto Internacional Presidente Juscelino Kubitschek em Brasília.
2: A situação é a mesma no Galeão e no Santos Dumont, ambos no Rio de Janeiro.
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2: Emerson Rodrigues está de volta com as informações dos caminhos do centro de BH para Venda Nova e MG10.
4: Sim, Renata, pela Avenida Cristiano Machado, há restrição de faixa na região do bairro Minaslândia. Ocorrência pouco depois da estação 1º de maio do metrô, gerando lentidão desde o bairro Cidade Nova. Na outra opção de caminho do centro para Venda Nova e MG10, trânsito carregado na Avenida Antônio Carlos, a partir do encontro com a Avenida Bernardo de Vasconcelos, no bairro Cachoeirinha, até a passagem pelo bairro São Luís. E na Pedro I, trânsito lento, excesso de veículos do Planalto até o Hospital Risoleta Neves. Paciência nesses trechos, motorista. 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Emerson Rodrigues para a Rádio Alvorada.
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1: 6 e 6. O desmatamento na Amazônia Legal recuou 61% em maio deste ano, na comparação com o mesmo período de 2025, segundo dados divulgados hoje pelo Instituto Nacional de Pesquisas Espaciais.
2: Em 12 meses de monitoramento, a área desflorestada no bioma caiu de 960 para 370 quilômetros quadrados.
1: Ainda assim, o território destruído apenas no mês passado equivale a cerca de 50 mil campos de futebol.
2: De acordo com o ministro do Meio Ambiente e da Mudança do Clima, João Paulo Capobianco, o resultado é um marco. Isso porque, historicamente, o desmatamento na Amazônia tende a subir no início da estação seca.
1: E a Prefeitura de Belo Horizonte está com inscrições abertas para mais uma edição do Avistaves.
2: O projeto consiste em expedições focadas na observação de aves em áreas verdes do município. A iniciativa é aberta aos públicos profissional e amador, que podem levar máquinas fotográficas.
1: A participação é gratuita, mediante inscrição via formulário eletrônico, até o meio-dia desta sexta-feira.
2: Já a passarinhada ocorre a partir das 6h30 da manhã deste domingo no Parque Municipal Américo René Gianetti. Mais informações sobre o projeto Avistaves no site da Prefeitura de BH.
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2: 6:16. STF pode barrar pautas-bomba de deputados e senadores neste ano eleitoral. Mais informações com José Maria Trindade.
3: Pois não. Olha, deputados e senadores decidem fazer bondades em ano eleitoral e o governo é que terá que arcar com as consequências. Gastos de mais de 130 bilhões de reais foram programados em 3 votações da considerada pauta bomba. A repercussão no governo foi forte e chegou ao Supremo. O ministro Gilmar Mendes antecipou que o Supremo já tem jurisprudência clara de que o Congresso não pode aumentar os gastos públicos sem indicar a fonte de custeio. Mais uma polêmica e mais uma derrota do governo, que não tem base sólida entre parlamentares. Enquanto o governo reclama, grupos comemoram, como o presidente da FPA, Frente Parlamentar da Agricultura, o deputado Pedro Lupion, que alerta sobre a securitização da safra e renegociação das dívidas como fundamentais para a produção de um resultado negociado na Câmara e Senado há muito tempo. Ora, foram 3 projetos aprovados que provocaram apreensão no governo. E um buraco para o próximo mandato que começa em janeiro. Uma proposta cria também uma linha de crédito especial para renegociar as dívidas dos produtores rurais, só para o setor e atingidos por eventos climáticos ou guerra. Outro projeto cria aposentadoria especial e com paridade para os agentes de saúde e de pandemia. Na aposentadoria receberão como se estivessem na ativa. Outro eleva o piso salarial para médicos e cirurgiões dentistas. Olha, líderes governistas já falam em judicializar este ímpeto de bondade parlamentar em ano eleitoral. De Brasília, José Maria Trindade para a Rádio Alvorada.

0: Na Alvorada FM, Marisa Monte, não é proibido. Kevin James, Always e Fergie, Big Girls Don't Cry. 6h26.
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2: As atualizações do trânsito no anel rodoviário com o repórter Emerson Rodrigues.
3: Renata, tem alerta para bloqueio parcial do anel rodoviário no sentido Vitória, pouco depois do Trevo do Califórnia, ao lado do bairro Dom Cabral. Ocorrência, inclusive, divulgada pela BH Trans. Detalhes dos veículos envolvidos não foram divulgados, mas o trânsito é lento desde o Betânia. São mais de 5 quilômetros de retenção. Para ganhar tempo, motorista, você pode sair pela Avenida Tereza Cristina e retornar mais à frente ao anel rodoviário, passando por vias internas do bairro Coração Eucarístico. Sacanagem mesmo. 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Emerson Rodrigues para a Rádio Alvorada.
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8: Esqueça Lourdes, Belvedere e Zona Sul em geral. Para quem sonha alugar um imóvel, acaba de sair uma pesquisa interessante feita pelo Quinto Andar com as 10 regiões com a maior valorização no preço dos aluguéis no último ano. Trago aqui a lista, começando pelo bairro que menos valorizou até o mais valorizado. Em 10º lugar, o Gutierrez. Em 9º, Heliópolis, próximo ao Minas Shopping e Mineirão. Em 8º, o Santo Antônio. Em 7º, ficou o São Pedro. Em 6º, Piratininga, em Venda Nova. Em 5º lugar, Santa Amélia, na região da Pampulha. Em 4º, Santa Mônica, também na Pampulha, divisa ali com Venda Nova. Em 3º lugar, Sagrada Família. Em 2º lugar, a Serra. Em 1º lugar, o que mais teve seu aluguel valorizado foi o bairro Camargos, na divisa entre Belo Horizonte e Contagem. Uma valorização de 75,7%, muito impulsionada pela Arena MRV. Fique por dentro do Mundo Decor. Ouça o Decore Arte também no site da rádio e veja mais sobre o que eu falo no Instagram You Can Find. Eu sou Janina Esther para a Rádio Alvorada FM.
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1: 6h41. O presidente dos Estados Unidos, Donald Trump, disse hoje que chegou a um acordo com o mais alto escalão do Irã para encerrar a guerra no Oriente Médio.
2: No mesmo comunicado, o chefe da Casa Branca anunciou o cancelamento de todos os ataques e bombardeios contra o país persa planejados para esta noite.
1: Porém, declarou que o bloqueio naval americano no Estreito de Hormuz permanecerá em vigor até a assinatura do tratado. A hora e o local do acordo devem ser divulgados em breve.
2: O regime iraniano ainda não se manifestou publicamente sobre o tema.
1: E o presidente Lula embarca na próxima semana rumo à França para a cúpula do G7.
2: Segundo o comunicado divulgado ontem pelo Palácio do Planalto, o petista vai participar de sessões abertas aos convidados.
1: Na terça-feira, o evento será sobre parcerias internacionais e na quarta, sobre crescimento econômico equilibrado e inteligência artificial. Também estão previstas reuniões bilaterais.
2: Até o momento, estão confirmados encontros do presidente brasileiro com a primeira-ministra do Japão, Sanae Takaichi, e com o presidente da França, Emmanuel Macron.
1: Já a reunião com Trump ainda não está garantida.
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0: Alvorada FM, você sabe por que houve Queen, The Gang, Joanna Loboges, Clube da Esquina e Whitney Houston, I Will Always Love You. Agora faltando 10 minutos para 7.
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2: O repórter Emerson Rodrigues está de volta com informações do trânsito na região metropolitana.
3: Renata, em Betim, na região do bairro Jardim das Alterosas, trânsito totalmente fechado na Avenida Juiz Marco Túlio Isaac, sentido centro de Betim, perto do viaduto da Via Expressa. Mais cedo, um carro bateu em um poste, esse poste acabou caindo na via e o trânsito está sendo desviado para a Via Expressa. Por isso, está sobrecarregado no sentido Fernão Dias da Via Expressa, desde o bairro Tropical, em Contagem. E há retenção também na Via Expressa de Betim, sentido BH, entre o Jardim das Alterosas e o Industrial São Luís, em Contagem. Quem quiser evitar, pode passar pela rodovia Fernão Dias, no sentido São Paulo. Há, neste momento, um ponto de retenção na Fernão Dias, perto da montadora de veículos, região do bairro Jardim Teresópolis, mas, de toda forma, é uma melhor opção para você evitar o trânsito quase parado na Via Expressa, entre o Tropical e o Jardim das Alterosas, viu, motorista? 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Emerson Rodrigues para a Rádio Alvorada.
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19: A lei que permite a renovação automática da Carteira Nacional de Habilitação, a CNH, para os chamados bons condutores, aqueles que não cometeram infrações de trânsito ao longo dos últimos 12 meses, foi sancionada na semana passada pelo presidente Luiz Inácio Lula da Silva. Agora, portanto, a renovação automática é um direito assegurado por lei. Mas desde dezembro do ano passado, uma medida provisória já permitia que os motoristas tirassem proveito desse procedimento. De acordo com o Palácio do Planalto, cerca de 2 milhões de pessoas foram beneficiadas por tal medida. Para renovar a CNH de maneira automática, é preciso fazer um cadastro no Registro Nacional Positivo de Condutores, por meio do aplicativo da Carteira Digital de Trânsito. Vale lembrar que esse procedimento dispensa o motorista de pagar a taxa ao órgão de trânsito, mas não de fazer os exames de aptidão física e mental, que continuam obrigatórios. Siga-me no Instagram, alexandrecarneiro_carros, e baixe este e outros podcasts pelo site alvoradafm.com.br. Eu sou Alexandre Carneiro para a Rádio Alvorada.
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3: 7,4. O índice Bovespa fechou o pregão de hoje em alta de 1,71%, aos 171.497 pontos.
4: No câmbio, o dólar comercial desvalorizou 1,37%, negociado a R$ 5,10. Já o euro caiu 1,04%, vendido a R$ 5,90.
3: O volume de serviços do país avançou 1,2% em abril, na comparação com o mês anterior, informou hoje o IBGE.
4: O crescimento foi registrado em todas as 5 atividades pesquisadas. Destaque para a de transportes, com alta de 0,9%.
3: Em termos regionais, 14 das 27 unidades federativas avançaram. O maior impacto positivo veio de São Paulo, onde o setor aumentou 1,4%. Em Minas, a alta também foi de 1,4%.
4: Já a principal baixa aconteceu no Rio de Janeiro, com redução de 3,6%.
3: No acumulado de janeiro a abril deste ano, o volume de serviços do país cresceu 2,2% em relação ao igual período de 2025.
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0: 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Você sabe por que houve Milton Nascimento, Maria Maria, Elton John com Dua Lipa, Cold Heart, Curry Crew, I've Been Loved Before. Agora 7:11.
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2: As atualizações do trânsito na Avenida Cristiano Machado com Emerson Rodrigues.
3: Renata, Avenida Cristiano Machado em direção à Venda Nova, em direção à MG10, segue parcialmente bloqueada na região do bairro Minaslândia, pouco depois da estação 1º de maio do metrô. Motoristas reduzem a velocidade depois do Cidade Nova na chegada ao bairro União por causa desse bloqueio parcial na Cristiano Machado e neste momento a melhor opção no caminho do centro para Venda Nova é sair pela Avenida Antônio Carlos e continuar o caminho pela Avenida Pedro I. Depois você pode acessar a Avenida João Samarra, fugindo da lentidão mais à frente entre o Planalto e o Hospital Risoleta Neves. 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Emerson Rodrigues para a Rádio Alvorada.
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1: Foi uma festa linda. Linda pelo estádio lotado, pelo pintado de verde, pelos torcedores gritando México o tempo inteiro. E o México retribuiu nos primeiros 15 minutos de jogo, com uma atuação muito boa, até fazer 1-0. Depois o México atraiu a marcação e tentou jogar no contra-ataque. Foi ajudado pelas expulsões, que me pareceram justas. O Wilton Pereira Sampaio fez uma boa atuação, apesar de reclamações sul-africanas sobre o segundo cartão. A comunicação de Wilton Pereira Sampaio é que não foi boa, pelo inglês. Ele não tem o inglês perfeito e a FIFA indicou que falasse frases curtas no idioma dos Estados Unidos. Se falasse espanhol, a comunicação evitaria reclamações do Banco da África do Sul. O México jogou melhor e venceu pela primeira vez uma abertura de Copa. E pela oitava vez seguida, não começa a Copa com derrota na estreia. 8 estreias seguidas dos mexicanos sem perder. A Copa do Mundo começou bem, apesar de muitos problemas fora do estádio. Paulo Vinícius Coelho, PVC, Alvorada FM, na Copa do Mundo.

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1: 7h25. Começou hoje o FAM, Festival de Arte Negra de Belo Horizonte.
2: Realizado há 30 anos, o evento gratuito tem nesta edição o tema Espiralar. A proposta consiste numa existência sem linearidade, em que passado, presente e futuro se reinventam.
1: A programação tem mais de 40 atividades em celebração à cultura e às expressões afrodescendentes, entre elas shows, oficinas, espetáculos e sessões de cinema, além de espaços dedicados à infância e ao empreendedorismo.
2: O Festival de Arte Negra ocorre até este domingo no Parque Municipal, no Viaduto Santa Teresa e no Teatro Francisco Nunes.
1: A programação completa está disponível em alvoradafm.com.br.
2: E a Câmara 7 Casa da Fotografia de Minas Gerais recebe a exposição Foto em Pauta, Mundo Equivalente à Floresta.
1: A mostra é baseada num romance da escritora Úrsula K. Le Guin, para discutir a relação do ser humano com a natureza.
2: Os trabalhos são de expoentes do gênero no Brasil e no mundo, como Cláudia Andujar e Franz Krasberg.
1: Em comum, as obras tratam de temas como colonização, destruição ambiental e sonhos como ferramenta política de decisão.
2: A mostra Mundo Equivalente à Floresta é gratuita e fica em cartaz até 29 de agosto. Saiba mais no site da Fundação Clóvis Salgado.
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0: Na Alvorada FM, Zera Duncan, Alma, James Blunt, Carey, o Homie, James Arthur, Naked, 7h34.
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3: A previsão para amanhã na região metropolitana de Belo Horizonte é de céu parcialmente nublado, com pancadas de chuva isoladas. Em BH são esperados 10 milímetros.
0: A temperatura na capital mineira deve variar entre 14 e 27 graus. Já a umidade relativa do ar mínima fica em torno de 50% à tarde.
3: Agora faz 15 graus no alto da Avenida Raja Gabalha.
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3: Tem pontos de retenção no anel rodoviário. Os detalhes com Emerson Rodrigues.
4: Renata, faixa da direita do anel rodoviário no sentido Vitória segue interditada depois do trevo do Califórnia por causa de colisão mais cedo que envolveu pelo menos uma carreta e um carro na região do bairro Dom Cabral. O congestionamento passa de 6 quilômetros começando antes da chegada ao trevo do Betânia. Você motorista passando pela região oeste de Belo Horizonte pode desviar saindo pela Avenida Tereza Cristina e retornando mais à frente ao anel rodoviário passando por vias internas do bairro Coração Eucarístico. 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Emerson Rodrigues para a Rádio Alvorada.
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3: Alô, ouvintes leitores do Mundo Livro. Hoje eu falo sobre O Que a Chama Iluminou, ensaio-novela sobre o fim do escritor português Afonso Cruz, publicado no Brasil pela Dublinense. O ponto de partida de um livro é um episódio real. Em 2019, durante uma viagem ao Chile, Afonso Cruz se vê encurralado por um tanque policial em meio a protestos em Santiago e depois sofre um acidente quase fatal. A partir desta experiência, nasce um ensaio quase romance sobre a fragilidade da vida e sobre a pergunta que um dia todos nós nos fizemos: como encontrar sentido diante de situações limite? Enquanto tenta compreender a proximidade da morte, Afonso Cruz costura no livro histórias de desaparecidos da ditadura chilena, de povos indígenas apagados, de Darwin, do deserto, do Atacama e da finitude humana. Afonso Cruz nasceu em 71 em Portugal, é escritor, ilustrador, músico e cineasta. Publicou mais de 30 livros traduzidos em mais de 20 idiomas e se tornou conhecido no Brasil especialmente por Vamos Comprar um Poeta. Meu nome é Afonso Borges, você pode ouvir e baixar todos os podcasts que eu falo no site alvoradafm.com.br.
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1: 11 minutos para as 8. O Cine Humberto Mauro apresenta mais um episódio da série Cinema e Psicanálise. Amanhã, às 7 da noite, será exibido o filme Amizade.
2: Dirigida pelo cineasta e artista visual belo-horizontino Cal Guimarães, a obra reúne memórias registradas ao longo de 30 anos junto a pessoas com quem ele conviveu.
1: Depois da sessão, haverá debate com a psicanalista Luciana Brandão.
2: O projeto Cinema e Psicanálise visa promover reflexões a partir do diálogo entre a sétima arte e o método terapêutico desenvolvido por Sigmund Freud. Saiba mais no site da Fundação Clóvis Salgado.
1: A tradicional festa portuguesa chega à 16ª edição, trazendo um pedacinho da cultura lusitana para Belo Horizonte.
2: A programação é diversa, com opções de gastronomia, música e outras atrações bem típicas da terrinha.
1: O objetivo é celebrar as heranças portuguesas, além de reforçar os laços históricos e econômicos entre Minas e Portugal.
2: A festa portuguesa será neste sábado às 10 da manhã, aliás, das 10 da manhã às 10 da noite, na Praça da Assembleia. A entrada é gratuita.
1: Alvorada FM, faltando 10 para as 8.

0: Alvorada FM, você sabe por que houve Starship, Nothing's Gonna Stop Us Now, Roberta Campos, Casinha Branca e Atlantic Stars, Always. Agora faltando 2 minutos para as 8.
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2: Emerson Rodrigues e as últimas informações do trânsito. Destaque para os caminhos entre BH e Betim.
3: Renata e Giovanni, o trânsito está melhorando na Via Expressa, na chegada ao bairro Jardim das Alterosas, em Betim. Mais cedo houve retenção por causa de ocorrência na Avenida Juiz Marco Túlio Isaac, sentido centro de Betim, perto do viaduto da Via Expressa. Inclusive, mais cedo, a Juiz Marco Túlio Isaac ficou totalmente interditada. E neste momento, o trânsito também já melhora para quem passa pela rodovia Fernão Dias, no sentido São Paulo, perto da montadora de veículos, local de ocorrência. Mais cedo. No caminho de Betim para Belo Horizonte, motorista, você pode escolher Via Expressa e Fernão Dias, ambas com trânsito bom. 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Emerson Rodrigues para a Rádio Alvorada.
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0: Belo Horizonte tem céu nublado. Neste momento faz 15 graus no alto da Avenida Raja Gabalia.
2: Confira agora os destaques de hoje no Painel Alvorada, segunda edição.
0: México vence a África do Sul no jogo de abertura da Copa do Mundo.
2: Idoso morre atropelado no centro de BH. São pelo menos 3 vítimas fatais em um mês.
0: Polícia Civil investiga furto de ponte metálica do município mineiro de Prados.
2: Volume de serviços do país avança 1,2% em abril, aponta IBGE.
0: Senado aprova pautas bomba com gastos estimados em centenas de bilhões de reais.
2: Desmatamento na Amazônia cai 61% em maio, segundo dados do DETER.
0: Trump anuncia acordo de paz com o Irã, que não confirma cessar fogo.
2: IBH recebe a partir de hoje o FAM, Festival de Arte Negra. Mais informações no repórter Alvorada, ao longo de nossa programação. Eu sou Renata Silva e fico por aqui. Boa noite.
0: 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Eu sou Giovanni Gandra e você fica agora com a companhia de Bel Augusto. Obrigado pela sua audiência. Boa noite e até amanhã.
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0: 94,9 Alvorada com Sisters Led. He's the greatest dancer. He's the greatest dancer. The Weeknd, Ariana Grande, Save Your Tears e Backstreet Boys, Show Me the Meaning of Being Lonely. 8:27.
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0: 104,9, Alvorada ao som de W. Look, Net My Girl, Kelly Clarkson, Breakaway e Marisa Monte, Na Estrada. 8h57, uma ótima noite de quinta para você, eu sou Bel Augusto. Vamos juntos até meia-noite. Em instantes tem a Voz do Brasil. Enquanto isso, curta a nossa programação musical acessando o player de nosso site em alvoradafm.com.br ou baixando o app da Rádio Alvorada de Belo Horizonte. 8h57, até daqui a pouco.
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